0: Alô, alô, graças a Deus, estamos no ar, mais uma vez aqui, na CJAM 99.1 FM, com o nosso Longe de Casa. Eu sou a Dani e estou aqui com a minha parça Jana. Tudo bem, Jana?
1: Oi, meu povo, tudo certinho, respirando com dificuldades com
0: não
1: esse
0: é?
1: Ar.
0: Nossa, o ar, hoje o nosso programa está sendo gravado e nós estamos com uma qualidade do ar péssima. Nós gravamos porque nós temos algumas coisinhas acontecendo aí na nossa vida nesses próximos dias, mas mesmo assim, estamos aqui. Hoje estaremos ao vivo com o nosso outro programa em inglês, né? Aqui na rádio, mas aproveitando para gravar o Longe de Casa para vocês. E estamos com a qualidade do ar péssima por causa das queimadas, né, amiga?
1: Gente, toda na mesma coisa, né? Eu tava até vendo um meme ontem, eu tava tentando lembrar desse bendito desse meme, que foi lá dos Estados Unidos, né? Que ele meio que tipo assim, falando, ai, todo ano o Canadá fica poluindo o nosso ar.
0: Ah, eles falam. Porque eles também não são ninguém pra falar, né? Porque eles também queimam, tá queimando tudo ali. E eu não sei, na verdade.
1: Não, eles nem assinaram lá o um negócio de redução de poluição.
0: Nossa,
1: não sei o quê, né? Tipo.
0: E assim, lá, por exemplo, na Califórnia mesmo acontece todo ano, e eu não sei se foi o ano passado ou no ano retrasado, que foi um prejuízo grandão, né? Sim. Agora, esse ano, aqui em Ontário, né, estão acontecendo essas queimadas e a gente viu a qualidade do ar foi pro nível 11, que dizem que é o pior,
1: que é
0: qualidade,
1: piores,
0: a pior,
1: né,
0: qualidade do ar. Então, estão pedindo pra gente não ficar fora de casa, né, evitar de levar cachorro pra passear, crianças, senhores, idosos, né, pra
1: poluição
0: e tal.
1: Tem um parque perto de casa, eu vendo gente levando as crianças e, tipo assim, eu fui andando pra casa academia, eu ando 3 minutos, literalmente 3 minutos pra academia, eu fiquei cansada,
0: esbaforida,
1: assim, né, o ar pesado, e eu vendo o povo levando criança pra brincar no parque, gente.
0: É porque a galera aqui, eu acho também que aproveita muito a questão do verão, né, e fala, se eu não aproveitar agora, mesmo com ar poluído, depois vem o inverno,
1: depois
0: eu aproveito. Esse ano, não sei se eu tô aproveitando muito esse verão, não, viu?
1: Eu acho esse verão desse ano meio estranho, hein, porque acho que tá tendo uns dias mais chuvosos, aí do nada tem um dia que é um pouco mais frio, aí fica tipo, o negócio tá meio estranho, não tá
0: esse
1: ano passado.
0: Não sei, o ano passado acho que foi
1: mais constante, né, o calor.
0: E aí hoje nós trouxemos, pra variar, claro, as vozes da nossa cabeça, a gente sempre traz um pouquinho de vozes, então provavelmente nós vamos começar a falar do tema e vamos sair, né?
1: Sempre.
0: Isso, somos dessas, né? Mas nós vamos falar de ciclos que se encerram. Ah, e é um assunto pra mim complicado, amiga.
1: Sim, não, muito. E a gente acabou de encerrar um ciclo, inclusive, né, que foi o da Copa. Esse ciclo abre
0: o do Brasil?
1: Esse portal que se abre a cada 4 anos, pra gente
0: O ciclo do Brasil foi bem curto dessa vez, né? Nossa, que decepção. Mas enfim, pelo menos, ainda hoje não sabemos ainda quem foi o vencedor da Copa. Na terça-feira, quando vocês estiverem ouvindo esse programa, a gente já vai
1: saberemos
0: que a Argentina ganhou a Copa. Embora, tá difícil, meu coração está dividido.
1: É o quê? Não escutei direito.
0: Não, vamos ouvir uma música, amiga?
1: Vamos sim.
0: Bora lá, o que nós vamos ouvir, então? Hoje nós trouxemos também músicas totalmente da nossa cabeça. Vai ser uma mistureba de música. Vai ser uma mistureba de música. E a primeira, pra gente começar, vai ser o João, né?
1: Isso, vamos começar com Idiota.
0: Bora.
1: Porque nós fomos idiotas em acreditar mais uma
0: não
1: vez.
0: É? A gente nunca aprende.
1: Trouxas.
0: Bora de João, então.
1: Vamos lá. 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

0: Voltamos, meu povo. E como a gente falou, né? A gente vai falar hoje sobre encerrar ciclos. Prometemos que a gente vai continuar no mesmo assunto até o final?
1: Não. Não. É porque a gente nunca continua.
0: Nunca, né? Surgem aqui umas coisas que a gente lembra e aí vai e volta. Mas eu tava aqui pensando, né? Acho que a gente já começa encerrando um ciclo muito grande quando a gente sai do Brasil.
1: Nossa, sim.
0: Porque é um recomeço e quer que não, eu acho que a gente percebe muito que esse ciclo foi fechado quando a gente volta pro Brasil e vê que parece que a vida de todo mundo continuou, né? Porque a gente volta, assim, de férias, esperando ver os amigos, como se ainda fossem aquelas mesmas pessoas.
1: Eu não voltei ainda. Não tive essa sensação. É assim que você se sentiu?
0: Porque você volta e você vê, não, tipo, já aconteceu tanta novidade na vida da pessoa, né? Que, tipo assim, claro que algumas você vai sabendo que você manteve o contato.
1: Isso,
0: mas outras, quando você para pra conversar, você vê que, tipo assim, nossa, o tempo realmente passou aqui.
1: Nossa,
0: porque
1: sim.
0: Às vezes parece que fica congelado na nossa cabeça,
1: sim,
0: né? E a vida de todo mundo tá meio que igual. A sua tá continuando aqui no perrengue, que é viver fora do Brasil. Mas
1: sim,
0: essas pessoas também vão continuando.
1: A gente tava até falando isso antes, né? De começar a gravar o programa aqui. Que as coisas, às vezes, no Brasil, a gente imagina... Eu, pelo menos, eu imagino muita coisa de quando eu saí de lá.
0: Sim.
1: E aí, hoje eu faço um paralelo pra minha mãe mesmo, né? A minha mãe morou na Espanha, espanhola. Mas ela morou na Espanha muito menos tempo do que ela morou no Brasil. Ela morou na Espanha 12 anos, né? Ela nasceu lá e ficou 12 anos lá. E quando ela foi pro Brasil, hoje ela já tá há 60 anos, né? Mais de 60 anos no Brasil. E eu lembro que quando... eu fui pra Espanha pela primeira vez, ela foi me dando meio que dicas, sendo que ela ficou lá 12 anos da infância.
0: Sim,
1: dela.
0: Não é mais a mesma
1: e ela
0: coisa.
1: Me falava dos monumentos como se os monumentos, por exemplo, tem uma torre lá em Sevilha, minha mãe é de Sevilha, ela falava da torre como se aquela torre fosse muito grande.
0: Uhum.
1: Ela falava assim, nossa, você vai ver a Torre del Oro, né? Que é uma torre que tem em Sevilha, que é bem famosa. Mas, gente, ela tá longe de ser uma torre muito alta.
0: Uhum.
1: Quando a minha mãe...
0: Uma criança, né?
1: Sim, quando a minha mãe falou dessa torre, que ela falou que ela brincava ali, que ela ia naquele parque, é um parque, né, que tem essa torre. Gente, quando eu dei de cara com essa torre, eu falei assim, meu Deus, sabe? Tudo parece que passou um filme na minha cabeça, porque eu falei assim, ela veio com aquela... A lembrança da torre dela era de quando ela era criança.
0: Sim,
1: era, né?
0: Uma torre grandiosa.
1: Sim, e pra gente é a mesma coisa, né? A gente saiu de lá, eu tava comentando que as minhas amigas estavam discutindo sobre restaurantes e falando que lá no Brasil o pessoal tá mandando a galera embora dos restaurantes. Tipo, começa a recolher as cadeiras. Eu falei, gente, na minha época lá no Brasil não era assim, não.
0: Realmente.
1: Né?
0: A gente ficava lá, tipo, às vezes dava hora de fechar, mas ficar enchendo o saco do gato.
1: Sim.
0: E o garçom continuava servindo.
1: Até
0: eles, né,
1: fechar.
0: Até fechar.
1: Que era assim, ninguém mandava você sair. Porque aqui no Canadá é bem comum, né?
0: Sim,
1: aqui no Canadá
0: hora,
1: você
0: tchau,
1: reserva... E outra, você reserva a mesa... você que terminou de comer, nada de ficar batendo papo na mesa. Se você que lute, vá pra outro lugar. Porque eles têm uma outra pessoa que vai comer nessa mesa. Você não pode ficar anos
0: eternamente
1: ali,
0: lá,
1: né? E no Brasil, antigamente era assim.
0: Sim.
1: Você ia pra um restaurante, você ficava a noite inteira, né? Tanto
0: será
1: que o brasileiro não tem muito limite.
0: De lei trabalhista, porque aqui,
1: será?
0: Né? Aqui paga por hora. Então, assim,
1: sim,
0: se ficar aberto X horas depois do horário de fechado, é mais hora que você paga pra pessoa.
1: Então, mas não é nem a ficar aberto, é a questão deles mandarem a gente sair da mesa mesmo. Porque aqui não tem essa coisa de você...
0: Sim,
1: eles já querem trazer a conta logo, né?
0: Porque aqui, próximo,
1: Isso, aqui eles fazem assim, eu já notei. Você tá comendo, aí eles falam assim... Eles vêm umas duas, três vezes, né? Tá tudo bem,
0: então... Porque não reduz o consumo, né?
1: Sim.
0: Você já comeu, no máximo, você vai pedir uma bebida ou outra.
1: Isso,
0: né?
1: Ninguém fica lá um tempão conversando. E dizem que no Brasil, né? Essas minhas amigas estavam conversando que no Brasil agora é assim. Que tem restaurante já te manda embora, porque a próxima pessoa vai entrar pra comer na mesa, na reserva. Eu falei, nossa, gente, a minha visão de lá era totalmente outra, né? E aqui eu acho estranho já, quando você tem que comer rápido e a pessoa pergunta se pode trazer a sua conta.
0: Sim,
1: né?
0: Sim, parece estar realmente expulsando. Eu acho que das últimas vezes que eu fui ao Brasil, fui pra restaurante, né? Como agora eu sou uma jovem senhora, eu não fiquei tanto tempo.
1: Agora a gente já não tem muita paciência, né? Quer comer embora logo, ver a hora de ir embora.
0: E quando é um barzinho que é tipo bebê e música ao vivo, então realmente você vai ficar mais tempo ali, isso, né? A pessoa não vai ficar te apressando, porque você tá bebendo, você... Quanto bebo, fica... É rico, né? Como eu falo, bebo é rico. Então, quanto mais você bebe, mais você bebe...
1: Mais vai gastando.
0: Ficar, né? Vai gastando ali.
1: Então, mas essa questão você fez do paralelo do ciclo, realmente, é muito interessante, porque... Pra gente, às vezes, é um encerramento. E os amigos que ficaram, pra eles, continua tudo igual.
0: É a vida,
1: né?
0: Que continua, né? Eu acho que quando a gente vem morar aqui no exterior... Gente, é ciclo se encerrando atrás de ciclo, né?
1: Nossa.
0: Porque você
1: às vezes
0: faz
1: a gente
0: um
1: nem percebe.
0: E você faz um planejamento, acha que aquilo ali vai ser uma linha reta. E o negócio desanda de uma maneira que mesmo que você tentasse prever, tipo, você não consegue.
1: É.
0: Né?
1: É.
0: São uns eitas, assim, que acontece que você, tipo assim, eita, levei uma topada, peraí.
1: É.
0: Deixa eu me levantar.
1: E parece que fora dói mais, né?
0: É.
1: Não parece?
0: É, parece que fora
1: dói mais. Eu acho que aqui dói mais. Eu fico pensando, assim, que talvez no Brasil eu me viraria muito mais facilmente com alguns problemas. É, na verdade, eu passei por alguns problemas similares nos dois lugares e eu lembro que lá não foi tão difícil de resolver. É, e eu não sei se é por maturidade, e de repente a gente tá mais frágil aqui, ou se porque também a gente já enxerga as coisas de outra forma, não sei. É. Mas às vezes eu tenho a impressão de que lá eu lidava de forma mais simples com as coisas, não sei.
0: Será que é... Eu fiquei aqui pensando, né? Será que é o fato de que a gente tem tanta queda aqui no Canadá e a gente não tem tempo de sofrer por essas quedas, porque você tem que correr atrás, porque você vai pro trabalho e não sei o quê. E aí tem uma hora que o negócio explode.
1: Ah, eu acho.
0: Sabe, né? Porque você se ferrou uma vez, você não chorou aquela vez que você se ferrou. Né? Assim, chorar, que eu tô dizendo, é viver mesmo aquela dor.
1: Isso, luto mesmo,
0: é,
1: né?
0: É, viver o luto mesmo. Tipo assim, porra, me lasquei aqui, mas peraí, deixa eu viver isso, sacudir a poeira. Não, você não tem tempo de chorar.
1: Sim.
0: Né? Porque, tipo assim, chorar entopa o nariz, não, vou trabalhar aqui, não sei o quê, e aí chega uma hora que fica insustentável.
1: É, eu acho, Jana, acho que você tá certa. Porque eu lembro que eu fico pensando várias vezes, enquanto você tava falando, eu tava pensando em situações da minha vida aqui que foram difíceis, né? A gente consegue nomear várias. E aí, realmente, eu acho que foram algumas vezes em que eu realmente tive que parar, que eu falei, opa, agora não dá pra continuar mais.
0: Sim.
1: Se eu não dar uma respirada agora, se eu não der uma respirada agora, se eu não viver essa tristeza ou essa angústia direito, provavelmente eu acumule. E aí a gente sabe, né, que acumular também é um problema.
0: Nossa, sim.
1: Porque depois que, né, que acumulou tudo, que você já tem aquele sentimento todo represado em você, na hora que soltou,
0: na hora que solta,
1: já era.
0: Eu acho que
1: né?
0: é quase como se fosse, sei lá, um burnout do sentimento, né?
1: Sim.
0: Tipo isso, que você vai acumulando ali o cansaço. Ano passado eu tive um burnout que durou, cara, acho que foram uns 2 meses, assim. Acho que foi o pior que eu já tive na vida. E pra mim, assim, não tava pra trabalhar. Eu simplesmente não conseguia.
1: Sim.
0: Não conseguia. Tipo, só de pegar o computador, eu já tinha crises de pânico, assim.
1: Ai,
0: e era,
1: gente,
0: aquela coisa de você tá parado, assim, morrendo de sede, e você não ter forças pra ir beber água. Porque seu corpo resolveu, tipo assim, entrar em greve. É tipo assim, olha, minha filha, eu te avisei que você estava cansada e você não quis parar. Pois agora você vai parar.
1: É, eu acho.

0: ele faz o trabalho dele, mas ele tá sentado no computador, ele faz, ele liga, fala pelo telefone, resolve. O cara que compra aqui, geralmente, ele é o cara que vai comprar, que vai receber, que vai retirar, que vai carregar, que vai guardar. Ele não vai ficar, não vai ter, dependendo da empresa, né? Claro que existem outras bem grandes que não, que tem esse papel definido. Mas, no geral, eu percebi aqui que a carga é maior, porque você tem que fazer o trabalho todo. Né? E é menos elitizado, óbvio, porque o cara, além de ele estar com aquela posição de ligar e conversar, ele também tem que carregar o peso. Ele também não é o cara que vai ficar, ninguém vai carregar pra ele, sabe? No Brasil você tem sempre, você elege alguém pra carregar pra você, né? Tem alguém com uma posição, digamos, inferior no trabalho, na hierarquia, né? Que faz isso. E então eu percebo que aqui é assim, né? Menos. É, talvez isso também, né, que é uma quebra de paradigma enorme pra uma galera. Isso também derrube um pouco a gente, né? Sim. Mas eu acho que foi mais o psicológico mesmo. Eu sempre, embora eu tenha trabalhado muito em trabalhos pesados até, de pegar peso e tudo, eu acho que o que me abalou mais aqui não foi isso. Foi realmente o psicológico.
1: Porque eu, tipo assim, quando você tá cansada fisicamente, cara, você chega, você deita no sofá, que seja, bota a perna pra cima, faz uma compressa, o que seja. Você dorme e passa. Né? O cansaço mental, não. Você dorme e não passa.
0: Isso.
1: Você acorda mais cansado do que você foi dormir.
0: Sim.
1: É, e aí você fica, cara, o que é que eu vou fazer? Eu tava até vendo o tempo desse pra ensinar as minhas alunas mesmo, que a gente tem vários tipos de cansaço, né? Tipo, a gente é acostumada a achar que o cansaço é só... dormiu, passou.
0: Sim.
1: Mas a gente tem tem um cansaço físico, tem um cansaço mental, tem o cansaço do excesso de estímulo. Então, se você tá ali no lugar que tem muito barulho, muita luz o tempo todo, às vezes você precisa chegar em casa e ter estímulo zero.
0: Nossa, isso a gente discutiu bastante na Disney, né? Olha isso, pessoal, isso é interessante, né? Ó, já mudamos o assunto com total. A gente começou a falar de encerrar ciclos. Ah, pra quê também, né, amiga? Enfim, eu lembro quando a gente foi, eu nunca tinha ido. Jana, você tinha ido já?
1: Não, foi a primeira vez.
0: Ah, foi a primeira vez. Então, eu nunca tinha ido e eu tava com muito medo. Eu lembro quando, né, antes de ir, eu já tinha comentado em casa que eu tava com muito medo de ir porque eu sou uma pessoa que eu odeio o estímulo de parque.
1: Sim, muito estímulo.
0: É, quando você vai, por exemplo, um lugar que eu tenho horror, gente, é Niagara Falls. Que você, não as cataratas em si, que eu acho ali o máximo, ali naquela parte de cima, que tem aquele negócio, que é aquele monte de loja, aquele barulho, aquele som, aquele Frankenstein ali no Burger King, sabe?
1: Sim.
0: Aquilo, pra mim, aquilo é assustador. Eu fico extremamente nervosa e extremamente angustiada com aquilo.
1: Sim.
0: Então, dificilmente eu subo. Dificilmente eu subo ali. Se eu vou pra Niagara Falls com alguém, pra levar alguém lá, eu, claro, fico ali nas cataratas e tal, mas vou muito pouco ali em cima.
1: Sim.
0: É que a galera gosta, né?
1: Sim.
0: Mas pra mim, e eu imaginava que a Disney ia trazer essa angústia pra mim.
1: A mesma coisa, né? Só eu falei, que eles pensaram até nisso,
0: né? Eu acho. É, eu acho. Era isso que eu ia falar. Que você acha, Jana? Você tem muito mais expertise aí no que eu.
1: Tem muita criança, e com certeza tem crianças neurodivergentes ali,
0: total,
1: né? E como é uma coisa muito voltada pra criança ou pra criança... interna, nossa criança interna, né? Eu acho que eles pensam muito nisso. Porque você vê que até as cores, não são cores berrantes das coisas lá. A não ser que você vá ali perto, sei lá, dos Simpsons, por exemplo, né? Que tem cores mais fortes.
0: Mas mesmo assim, eles avisam.
1: Não é berrante.
0: Né? E mesmo assim, é avisado em tudo quanto é lugar, né? Eu achei que é de um bom gosto. Olha, gente, quem diria? Todo mundo que me conhece sabe que eu sempre fui muito... eu sempre falava, qual lugar que você todo mundo vai que você nunca gostaria de ir? Eu falava, gente, Disney, a perda de tempo, eu vou pra tudo quanto é lugar. Eu sempre pensei assim, eu paguei minha língua, porque eu achei de uma... É um lugar que tem tudo pra dar errado, porque é muita gente, é muita muvuca.
1: Pois é, muita gente, mamãe tá algum, eu fiquei naquela
0: exatamente.
1: Do meu Deus do céu, tipo...
0: Tô agoniada.
1: Tô agoniada, porque tem estímulo demais, eu preciso sentar, preciso fazer alguma coisa.
0: Não, mesmo com a quantidade de gente vindo, andando, o calor que tava infernal, mesmo assim, gente... Era de um... A música é tranquila. Parece que você ouve aquela música repetidamente, aquelas músicas. Mesmo assim, não incomoda. Os sons dos brinquedos não incomodam,
1: Eu acho que a gente também viaja tanto no imaginário, né? Porque são coisas que fizeram parte da nossa vida inteira.
0: Sim.
1: É diferente da gente ir num parque de diversão, que é só um parque de diversão.
0: Sim.
1: Porque aí vai ser um monte de luz, um monte de música ao mesmo tempo, um monte de cor. E você fica assim, tipo...
0: É, o que a gente tá acostumado,
1: né? O que a gente tá acostumado. Então, na nossa cabeça, era exatamente isso, né? Então, eu realmente, assim, fiquei bem, bem surpresa também. Porque eu imaginei que, tipo assim, nossa, e se eu passar mal? E se eu desregular? E não sei o quê?
0: Não,
1: e aí
0: cuidado,
1: você já fica sofrendo, né? Antes de... Que é o que a gente faz aqui.
0: Eu tinha muito medo. Eu tinha muito medo. Antes de ir, eu já avisei. Eu falei, ó... se eu perceber, claro que a gente não ia no parque todo dia, mas eu falei, se no primeiro dia eu for no parque e eu perceber que ali não tá legal, uhum, a gente tenta dar um jeito nesse

0: ingresso do outro dia.
1: Sim.
0: Porque realmente, eu imaginava que ia ser aquele caos mesmo.
1: Sim.
0: Sabe? Aquela coisa de parque mesmo, que é caótica. É. E no final não, né? No final um negócio muito assim, realmente você vê que você consegue descansar mesmo. Embora você ande pra caramba, você fica andando, mas no outro dia você tá pronto pra fazer de novo.
1: E você chega em casa, é realmente só a sua perna, né? Que você dorme, dá uma passada ali e pronto. E não aquele cansaço mental de você não conseguir no outro dia.
0: É, eu acho que é muito bem estudado. Eles devem fazer realmente de forma muito, né? Dizem que, né? Até a questão do abraço, né? Tem aquela que você já viu falar que os personagens, quando as crianças vão abraçar, eles não podem soltar enquanto a criança não solta.
1: Enquanto ela não solta.
0: Eu acho incrível isso, porque eles falam assim, você não sabe até que ponto aquela criança precisa daquele tempo de abraço.
1: E o quanto ela idealizou aquilo, né?
0: Sim, é muito interessante, né? Porque realmente eu comecei a prestar atenção também nos vídeos de crianças, assim, não soltando. E, e o personagem fica ali esperando. Né? E tem que ficar. Enquanto a criança não soltou, não vai.
1: Nossa, muito bom.
0: Bom, quem sabe no próximo bloco, a gente começa a falar dos ciclos. Quer ouvir uma musiquinha, amiga? Vamos lá, parça?
1: Vamos. A gente falou que as músicas são bem aleatórias.
0: Bem aleatórias.
1: Hoje, né? Eu acho que como a gente tá falando muito dessa parte do... Eu vou até pular a música, depois eu volto pra outra. Eu vou colocar o pôr do sol.
0: Ah,
1: do,
0: essa é aquela que
1: Fernando
0: você me mostrou.
1: Mendes.
0: Foi.
1: É, porque ela é bem calminha. Então, nessa vibe, assim, meio Disney.
0: Por que que você escolheu ela, amiga? Porque foi interessante que a gente tava aqui, a gente tava falando antes do programa começar. E aí a Jana falou, essa semana eu ouvi bastante essa música, né? Você tem ouvido bastante?
1: Nossa, meu pai sempre ouviu Fernando Mendes, né? E várias músicas, assim, desse tipo de música. E eu era aquela coisa de dizer assim, ai, nossa, que música chata de velho. Porque quando eu crescer, eu nunca vou ouvir esse tipo de coisa.
0: É engraçado que a gente volta a ouvir exatamente essas coisas,
1: né? Nossa, e aí eu ouço muito essas músicas e eu fico, meu Deus, eu cresci e virei meu pai.
0: É engraçado. A influência musical em casa é muito importante, né? Na minha casa, meu pai gostava muito, amava o Caetano Veloso, a Maria Bethânia, a Gal Costa e o Gilberto Gil. Meu pai gostava, e o Chico Buarque, muito. E eu vivi crescendo xingando esse povo aí. Deus me perdoe. Eu vivia xingando, odiava, falava odeio, não sei o quê, que chato, nossa, que bobeira, que não sei o quê. Gente, pergunta o que eu escuto hoje, né? Aí quando hoje eu escuto, eu falo, nossa, faz sentido,
1: como
0: eles são bons,
1: muda, né?
0: Sabe?
1: Gente, é absurdo. É muito engraçado.
0: Muito. Ainda mais quando a gente começa a trabalhar em rádio, né? Que a gente começa a ouvir música de outra forma também.
1: Sim, pra chamar a atenção, né?
0: Então bora lá, amiga.
1: Bora lá. Prestem atenção, porque é muito gostosinha essa música. Vamos ouvir Fernando Mendes, O Pôr do Sol.
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0: Bom, galera, voltemos. E a gente tava falando do encerramento de ciclos, né? Enquanto a gente tá ouvindo a música, a gente sempre volta um pouco no assunto. Tava conversando aqui com a Jana. Eu, né, não sei se eu já cheguei a falar isso agora no programa, mas eu tenho muita dificuldade em encerrar ciclos. Muita. E sofro muito quando encerro. Pode ser até um ciclo que pra mim era ruim. Mas mesmo assim, me gera um sofrimento do cão, não sei explicar por quê. É, parece que o luto é duas vezes maior pra mim. É, não sei. Não sei se todo mundo tem isso. No caso aí, vocês me digam. Mas, de repente, se todo mundo é igual, eu tava aqui achando que eu tava sofrendo sozinha.
1: É, acho que isso que você falou, né, de encerrar o ciclo, até que, mesmo que seja ruim, eu lembro que uma vez uma psicóloga tava falando, né? Porque tem gente que entra... Gente, eu vou falar de relacionamento, mas tem a ver.
0: Sim, sim.
1: Que entra em vários relacionamentos abusivos, um atrás do outro, né? E às vezes a pessoa fica assim, nossa, mas acabou de sair de um relacionamento abusivo, como é que entra em outro?
0: E não percebeu, né?
1: Sim. Ou até percebe, mas não consegue sair, porque é o conhecido.
0: Padrão.
1: É o padrão. Então, assim, por mais que você esteja, né, num ciclo ruim, é conhecido. Você sabe que vai ser ruim. Você
0: é confortável,
1: sabe,
0: né?
1: Você sabe o que vai ser, o que vai esperar. Uhum. Então, meio que dói, porque você sai de um padrão que você conhece, mesmo que ele te fira, pra um padrão que, tipo assim, você não faz a mínima ideia. Do que vai acontecer.
0: Eu acho que pra uma pessoa ansiosa, acho que é isso que pega. É, porque você não imagina. Eu acho assim, né? Eu nunca acho que vai dar bom.
1: Que vai ser melhor do que tava antes.
0: Eu sempre acho, né? E eu já terminei tantos ciclos na minha vida, já encerrei tantas coisas na minha vida aí, né? Nesses anos de vida. E eu paro pra pensar que todas as vezes foi muito doloroso. Mesmo quando eu tinha certeza do que eu tava fazendo, né? Sim. E eu acho que é um pouco daquela dificuldade da gente deixar as coisas pra trás. É. Eu acho que tem gente, eu admiro demais quem tem essa capacidade de simplesmente encerrar um assunto, alguma coisa e em frente. Eu acho isso fantástico. Eu vou em frente, mas eu vou carregando um monte de peso junto comigo, sabe?
1: Vai só aumentando o peso do piano nas costas.
0: Sim. E eu acho que aí que é o problema. Porque pra encerrar, eu tenho aquela dificuldade pra encerrar. Mas a partir do momento também que eu decidi aí aí já não mudo mais de ideia. Né? Mas eu acho que sempre é engraçado, porque tem gente, eu tenho amigas que falam assim, nossa, ciclo novo, ai que bom, encerrou o ciclo. E pra mim é sempre aquela situação, aquela sensação de pesar, sabe? Eu nunca consigo pensar numa sensação boa, não sei.
1: É, eu sou bem ansiosa, sabe? Apesar de hoje em dia ter a tag sobre controle, né? O transtorno de ansiedade generalizada. Eu sou extremamente ansiosa também. Então, tem coisas que eu peço ali a Deus pra acontecer na minha vida. Aí acontece, aí eu começo a me desesperar.
0: Ah, sim.
1: Tipo assim,
0: e
1: tá,
0: foi,
1: beleza.
0: Cuidado com o que você deseja.
1: Tipo, o que eu vou fazer com isso? É tipo um meme que eu vi esses dias, né? Tipo assim, ai, eu chorando no trabalho que eu pedi a Deus.
0: E o pior que é assim mesmo. Isso.
1: Porque quando a gente idealiza, a gente meio que não pensa muito no preço que a gente paga por aquilo, né? Eu até lembrei do episódio que eu tava ouvindo do Gostosas Também Chora, que ela fala, né? Tipo assim, o preço tá valendo? Então, tipo assim, tá barato. Tá barato, né? O que eu tô passando pra recompensa que eu tô tendo. Mas até então, nessas horas, você não pensa muito nisso. Você pensa assim, nossa, eu vou, sei lá, abrir um negócio aqui e aí eu vou contratar gente, eu vou fazer dinheiro e não sei o que. Só que até você contratar gente, você vai ser a equipe inteira.
0: Sim. Não, é tudo igual a gente fala, né? Já falou um monte de vezes aqui que as pessoas veem as pingas que a gente toma, né? Os tombos que a gente toma, mas não vê as... Mentira. Contrário. As pessoas veem a pinga que a gente toma, mas não vê os tombos que a gente leva.
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0: Assim, todo mundo, estão super bem. Olha, tá sorrindo no Instagram. Sim. Olha como ela é de bem com a vida. É. Gente, o preço realmente, às vezes, é muito alto, né? E o que a gente tava até falando antes do programa começar, a gente também falou disso, né? Que tem artistas, por exemplo, né? A gente tava falando de gente famosa, que não consegue lidar com essa pressão. Sim. Né? A gente falou até do próprio Jão, quando a gente tava escolhendo a música, né? O Jão, ele deu uma sumida, realmente, pra cuidar de problema de saúde mental. Porque deve ser pesadíssimo, gente.
1: É,
0: deve ser pesadíssimo.
1: A Amy mesmo, né? A Amy Winehouse.
0: Nossa, gente.
1: Que era uma coisa que quando, pouco antes ela morreu, ela tinha decidido de que ela queria voltar àquela coisa só de tocar em barzinho.
0: Sim.
1: Porque tipo, a grande paixão dela era cantar.
0: Sim.
1: Sabe, mas o preço pra isso era toda aquela fama, era as pessoas perseguindo, era as pessoas inventando coisa, ela não poder ir simplesmente no shopping, que nem teve o Michael Jackson, por exemplo, né, que fechou um supermercado e contratou atores.
0: Nossa, gente.
1: Pra ele sentir o prazer de simplesmente andar no supermercado.
0: Como
1: tipo,
0: é que pode, né?
1: Como é que pode,
0: e você saber que aquilo é fantasia, cara.
1: É, tipo, é uma coisa que a gente faz um dia ali que a gente nem valoriza.
0: É.
1: Então, meio que, tipo assim, a pessoa quer a fama ali, mas até então você não pensa muito no peso que vem junto com a fama.
0: Sim.
1: É que você praticamente abre mão da sua liberdade.
0: Nossa, né? Super. De tudo, eu acho, né?
1: É, a não ser que você tenha, sei lá... Ah, você ficou famoso, fez muito dinheiro, você ficou famoso ali no Brasil, e aí sim, você consegue, sei lá, viajar em outros países. Vim pro Canadá, por exemplo, que ninguém nem vai saber quem
0: sim,
1: você é.
0: Sim, é.
1: Né?
0: Tipo... Ah, igual esses dias eu vi, gente, achei maravilhoso. Ah, já vamos mudar de assunto, amiga. Eu vi essa semana uma... No Twitter, né? Que no antigo Twitter, né? No X. Que a menina tirou uma foto, ela colocou assim, uma menina lá no Japão, uma influencer. Tirei uma foto com esse cara, porque eu achei ele muito descolado, muito estiloso. E eu falei, nossa, ele tem cara de ser famoso.
1: Uhum.
0: Quando eu fui ver, ele tinha mais de 1 milhão de seguidores. Era o Supla. Ela encontrou o Supla no Japão, a moça, e ela tira foto com pessoas, sabe?
1: Gente,
0: tipo, posso tirar uma foto sua? Tipo, e ela encontrou ele, ele saiu na foto com ela, e aí fui ver, gente, era o Supla. Ela foi ver, ele tinha 1.300.000 seguidores, era ele. Eu falei assim, imagina.
1: E é isso que eu sempre falo.
0: É o que você
1: tipo
0: falou.
1: Assim, se eu passar por um famoso do Canadá, sei lá, tipo, as séries que passam...
0: E a gente já deve ter visto vários,
1: e
0: nem deve se ligar. Em Toronto...
1: Vários, e não faço a mínima ideia.
0: É.
1: Pô,
0: é.
1: Eu bati de frente com a Lady Gaga e não sabia que era ela.
0: É mesmo, amiga? Aonde que você... Ah, é, você falou. Verdade. Você contou aqui já.
1: Gente,
0: nossa,
1: que eu olhei,
0: sim.
1: Pra, que eu olhei porque... pra tatuagem dela e pensei, nossa, mas não é a Lady Gaga. Ela não tem essa tatuagem na perna.
0: Gente, e não é interessante? Porque quando você vê a pessoa de perto, eu vi a Luciana Gimenez já
1: tá
0: de perto.
1: Se a pessoa tá desmontada, muitas vezes você... O cérebro, né, demora. Tanto que meu cérebro demorou. Pra
0: e ela, ela realmente tá sempre montada, né?
1: Então imagina, sei lá, uma série de TV, um programa de TV canadense de criança, por exemplo. A gente vai bater com a pessoa na calçada e não vai saber.
0: Nem
1: que
0: sabe.
1: Famosa.
0: Eu lembro quando eu fui no... Quando a gente morava em Toronto, tinha aquela série Kim's Convenience.
1: Uhum.
0: Aí eu amava, que era dos coreanos.
1: Sim, sim, eu até comecei a assistir.
0: E eu fui lá, né? Porque tem a loja, né? E agora já fechou, né?
1: Uhum.
0: Eu acho que fechou, porque na época eles estavam vendendo prédio faz um tempo já. Na época da pandemia, né? Eles encerraram
1: a
0: série. Era incrível. Gente, essa série, inclusive, ainda tem, se vocês quiserem assistir.
1: Tem.
0: É muito massa. E aí, eu lembro que tinha... Era tão perto. E a gente entrava ali e sabia que era filmado ali. Que volta e meia eles iam fechar ali pra filmar.
1: Sim.
0: Em Toronto, volta e meia tem também gravação de filme, né? A gente sempre vê.
1: Eu tô até assistindo uma série agora. Gente, não comecem porque é viciante. É From, o nome.
0: Eita,
1: e aí
0: lá vai ela me dar dicas de séries pra eu viciar.
1: Que ela tá sendo, que ela é filmada lá em perto de Halifax.
0: Ah, que massa. Tem muita que é feita aqui no Canadá.
1: Então é muito legal você ver assim, nossa, mas eu tava aí nesse canto, sabe?
0: Sim.
1: Eu acho que foi igual quando eu morei lá em Halifax. E não sei se você sabe, mas no cemitério de Halifax tem pessoas enterradas lá que foram do Titanic.
0: Nossa,
1: porque
0: sério?
1: Porque
0: verdade,
1: era a porta mais próxima,
0: verdade,
1: né? Então,
0: sim.
1: Muitos corpos foram levados lá pra Halifax. E aí, eu tava ali naquele cemitério, tipo, olhando as tumbas e eu... Gente, isso aqui... Quando é que eu imaginei que eu
0: histórica,
1: isso na
0: né?
1: vida?
0: Sim.
1: Tipo, as pessoas que estavam no Titanic, aquele filme que eu tava lá assistindo e eu tô aqui, tipo assim...
0: Nossa.
1: É um negócio assim, muito... Olha a pessoa viajando.
0: Tocante. Gente, não, mas não é tudo a ver com o que a gente também falou antes de o programa começar. Ó, os nossos programas, eles começam com um tema, mas você viu que tá tudo ligado, amiga?
1: Vai,
0: antes de começar o programa, a gente tava falando qual é o prazer... Que... Vamos meter o pau na Virgínia aqui, no Vini Júnior.
1: É, depois a gente volta.
0: A gente já tinha parado de criticar
1: porque,
0: ele, né?
1: Ela encerrou um ciclo, agora voltou com o ciclo.
0: Voltou. Só que a gente também encerrou o ciclo de falar bem do Vini Júnior, porque ele fez gols, mas o Brasil perdeu, então vão voltar a falar mal.
1: Não bateu aquele pênalti. Não bateu o pênalti. E dizem as mais línguas que ele não bateu o pênalti por causa de...
0: Do tigrito, né?
1: Bete,
0: sim, das bets.
1: Né?
0: Eu falo tigrito, mas é as bets, né?
1: Porque no dia o que tava rolando a aposta é que ele não faria gol, né?
0: Sim.
1: No jogo.
0: Eu ouvi esse babado
1: muito,
0: também.
1: Muito conveniente ele não ter batido.
0: E a gente tava conversando exatamente sobre eles dois, né? Metendo pau neles, falando que eles estão lá olhando, ó que a gente também tá metendo pau. Eles dois estavam na Itália, né? Eles foram pra Itália e estão lá naquele barco. É, sei lá, 2 semanas lá naquele barco. É dia de dia no barco, de noite no barco. Aí eu falando pra Jana aqui, qual é o prazer de você viajar pra Itália, ficar dentro do barco?
1: Dentro do barco.
0: É maravilhoso você ficar dentro do barco. Ninguém tá falando que é uma viagem ruim. Mas pra que você vai lá pra Itália pra ficar no barco, gente? Põe
1: gente,
0: o carro aqui,
1: tanto,
0: vai no, aqui pra Praia
1: Nossa,
0: Grande. Você consegue até gastar mais dinheiro com comida.
1: Vai com... E mesmo que mesmo que você não vá ali pra Roma, Roma, gente, tem tantas outras cidades menores, gente, históricas, com cada coisa linda.
0: E viajar, eu, pra mim, tá? Aí cada um faz o que quer quando viaja, mas eu posso dar o meu pitaco.
1: Meter no pau, mas é, quem somos nós,
0: quem
1: para
0: somos
1: julgar?
0: Quem somos pra julgar, né? Já julgando. Mas eu, assim, eu acho que você viaja... Olha, pra mim, a viagem, ela tem que ser rica em cultura. É. Eu preciso ir descobrir... É o que você falou. É saber o que aconteceu historicamente ali.
1: Sim.
0: É saber... Nossa, às vezes... Porque, gente, aqui no Canadá mesmo, tem cidades que são minúsculas e elas são cheias de história.
1: Sim.
0: Você chega num lugar e você fala assim, meu Deus, eu não acredito que aconteceu isso aqui. Essa cidade é chamada assim, assado, por causa de tal coisa.
1: É, qual é a história? Ou então, assim, quer ficar no barco? Vai pra Tailândia. Porque, assim, você no barco, você vê coisas...
0: Não,
1: assim,
0: é diferente
1: seus
0: de
1: olhos
0: tudo.
1: Não acreditam.
0: Diferente,
1: né?
0: De tudo,
1: porque tem aquele monte de pedra assim no meio da água, tem umas ilhas, e você fica assim, meu Deus, tipo, né? Morri, tô no paraíso.
0: Ai, gente, e viajar é você mudar a perspectiva, né? É você ver coisas diferentes.
1: Pra ir pra Itália ficar bebendo cachaça no barco. Não, bora ali.
0: Vai
1: no bar
0: ali no ou vai lá pra Itália num bar. E ver como é que é a vibe de você. Eu sempre gostei de fazer isso quando eu viajo. Eu gosto de ir no mercado.
1: Sim.
0: Eu gosto de ir no bar.
1: Ter uma vida normal, né?
0: É, eu tento fazer o que o povo gosta de fazer, né? Eu lembro quando eu fui pra Argentina algumas vezes, porque eu tinha a oportunidade de trabalhar lá. Eu tinha que ir sempre a trabalho, né? E eu lembro que eu fui... Quando eu fui pela primeira vez, eu fui a turismo, né? Então, a primeira vez foi muito engraçado, porque eu fazia todas aquelas coisas do turista, que o turista faz. Vai no obelisco, vai no cemitério da Recoleta, nananã. Quando eu comecei a ir a trabalho... Meu Deus, que eu comecei a viver a vida dali.
1: Sim,
0: ai, gente,
1: a rotina,
0: como era
1: coisa.
0: Bom você ir no mercado, porque tem um shopping ali, né? Que quem já foi pra lá em Buenos Aires sabe que tem a Galeria Atlântico, que é bem grande. E é um shopping chiquetê, todo chique. Bem no centro ali de Buenos Aires. Mas, gente, é muito turístico. Então, quando você... Eu gostava de ir no Carrefour, eu gostava de ir, sabe, em mercadinho, em tendinha. Eles têm muito quiosquezinho de comida. E aí você via realmente como que é a vida do argentino de verdade, né?
1: É.
0: Isso era muito bom. Nossa, eu gosto de viajar pra isso, né? Claro, não julgo o barco, que também ninguém acha ruim também ficar dentro de um barco. Mas eu acho que tem coisas mais legais pra você fazer se você tem a chance de ir pra outro país.
1: Exatamente, gente. Ai, o povo tem dinheiro e não sabe aproveitar.
0: Até fazer um curso. Ai, eu a louca, já quero fazer um curso. Estudar alguma coisa, ou vai num museu, sei lá. E nem precisa ser coisa cultural, assim, artes.
1: Nem que você vá nas ruas.
0: Vai ver um show,
1: sabe?
0: Na rua, sabe? Ou vai ver como o povo se diverte no final de semana. Esses festivais de rua mesmo, né?
1: Quando eu fui na Coreia mesmo, a gente pegou, tipo... Ficou num bairrozinho, assim, bem local. Tanto que era tão local que os menus não tinha nem opção em inglês. Tipo assim,
0: sim.
1: Era tudo em coreano. O povo só falava italiano, mas...
0: Coreano.
1: Mas a gente ficou assim, viveu aquilo. Então, tinha a galera que saía do trabalho e tava ali sentado no bar. E a gente tava junto, vendo aquilo ali. Igual a gente vê na televisão.
0: E você,
1: sabe?
0: Ficou
1: realmente
0: em hotel?
1: Coisa. Nisso a gente pegou um hotelzinho, que era nessa área, sabe? Que era esse bairro mesmo. E foi muito bom. Porque, claro, a gente foi, né? Nos palácios e tal, pra conhecer. Mas depois a gente ficava... Nessa coisa enturmada ali, como se fosse um local.
0: O turístico existe pra alguma coisa, né? A gente tem que conhecer, é óbvio, né? Você vai pro lugar, não conhece, mas eu acho que é tão mais rico, né?
1: Sim,
0: de você ver como que as pessoas realmente se comportam, o que elas gostam de comprar, né? Eu lembro quando eu fui pra França, e eu fui numa viagem bem low cost, né? Eu fui pra Paris, na verdade, mas muito low cost, porque eu tava pobre, eu tava bem pobre essa época, e fui... quem diz? Pobre não também, né? Você não teria ido. Mas eu tava naquela situação assim, que você vai, sabe, com o ticket, você pagou o ticket, vai economizando tudo.
1: Sim.
0: Mas eu lembro que foi tão bom, porque eu descobri que lá, claro, né, tudo é muito caro, mas aí eu fui no mercado e eu vi que você comprava por 10 euros, era 10 euros isso, 1 quilo de queijo brie, gente,
1: nossa,
0: pelo amor de Deus, 1 quilo de queijo brie, deu pra uma semana, eu fiquei 6 dias, eu fiquei 4 ou 6 dias, 4 ou 6, não sei, não lembro agora, mas deu pra todos esses dias, porque eu descobri logo à noite no primeiro dia. Caramba, gente, 10 euros, 1 quilo de queijo brie, que aí eu deixei na geladeira lá do hotel, que era um hotel bem pequenininho, que era aquele tipo Ibis, sabe?
1: Sim.
0: E o vinho, gente, com 2 euros você comprava uma garrafa de vinho. Então, assim, 12 euros que você tinha. Aí comprava uns croissants na própria mercadinho, e o croissant em Paris, né? Claro, é diferenciado, porque é bem gostoso, é diferente, né?
1: Sim.
0: É o nosso pãozinho francês, né?
1: Ai,
0: então, gente,
1: saudade,
0: aí eu lembro que eu falava assim, gente, eu tô aqui no lugar, mas o negócio é muito low cost e eu tô felizona. Porque no Brasil, quanto que eu ia pagar por um queijo brie e por um vinho, né? E poder comer ali sentada
1: só um queijo
0: no
1: brie mesmo,
0: parque.
1: E um bom vinho. E aquela coisa, né? Tipo assim, aí você vai lá, pagar caríssimo num restaurante. Tipo, claro que é bom a gente provar uma comida diferente,
0: sim,
1: né?
0: Não,
1: num restaurante
0: tudo.
1: Que todo mundo fala.
0: Quem não,
1: mas
0: né?
1: Mas você não
0: quem
1: precisa, né? Todas as noites pagar uma fortuna, tipo, num restaurante. É tipo assim, ah, eu vou pra lá, mas só dá pra ficar na base de pão, ovo e queijo. Vá, minha filha, só vá.
0: Sim, pelo menos pra, sabe?
1: É.
0: Porque
1: andar
0: sempre
1: é
0: vai ter opção.
1: Andar pelas ruas é de graça.
0: Eu lembro que na Argentina era assim, né? Na época, nossa, hoje eu não sei contar, mas na época era muito vantajoso você ser brasileiro lá, uhum, porque o valor do real era muito bom.
1: Eu lembro que rendia, né?
0: Nossa, demais. Então você ia e comia, assim, com pouquíssimos pesos, né? Uhum. Eu lembro que eu comi uma vez um prato de nhoque, que eu paguei 33 pesos. Uhum. Gente, 33 pesos, né? Não era nada. Era meio que 13 reais, sabe? Um negócio assim.
1: É barato.
0: E assim, eu falava, gente, como é que pode? Eu tô nesse lugar aqui maravilhoso, comendo desse jeito,
1: sim,
0: sabe? E eu nem
1: barato.
0: Eu não tô sendo extravagante, não. Às vezes a gente pensa que você tem que ser milionário pra viajar, né? Nem precisa.
1: Exatamente, nem precisa. Só precisa do cartão e coragem.
0: É, eu acho que é mais a coragem, viu?
1: É, né? Coragem.
0: Você viaja bastante sozinha, né, Jana?
1: Nossa, ultimamente, né, agora eu viajo mais com o Bruno, mas sempre fui de tipo assim, quero viajar pra tal canto, Ju tem o dinheiro pra isso, não tem com quem ir, vou mesmo assim.
0: E
1: tá
0: como
1: doido,
0: que é, Jana?
1: De viver por causa dos outros?
0: Como é que é pra uma pessoa ansiosa? Porque se você é uma pessoa ansiosa, né, que a gente sempre fala aqui, por exemplo, eu também gosto muito de fazer muita coisa sozinha, mas eu nunca tive a oportunidade, tirando quando eu ia pra Argentina a trabalho, viajar sozinha pra um lugar, assim, de fazer essa uma viagem. Sempre tava com amiga, sempre com alguém, sim, né? E como que é pra você sendo ansiosa?
1: Nossa, acho assim, a gente acaba conhecendo gente, né? Não tem muito pra onde correr. Mas eu procuro não pensar muito na coisa negativa. Tipo assim, nossa, eu sou uma mulher sozinha, vai acontecer alguma coisa.
0: Entendi.
1: Sabe? Mas eu fico naquela coisa. Vou ter cuidado, obviamente, se vem um cara conversar comigo. Eu não vou dizer que eu tô sozinha, né? Tipo assim, não, tô com o meu noivo que está ali tomando banho e chega daqui a pouco, né?
0: Ah,
1: eu já
0: entendi.
1: Soltei uma dessas em viagem.
0: É, isso é importante, né?
1: Então é muito assim, em relação a isso, uma coisa também que eu tenho é um treco que você coloca atrás da porta, que mesmo com a fechadura da porta do hotel, esse negócio trava se qualquer pessoa tentar abrir.
0: Ah, sabe? Que legal!
1: Então,
0: aí você carrega com você.
1: É, então você fica meio que tranquila, sabe? E uma coisa assim que sempre me deu segurança é ter um dinheiro extra escondido, sei lá, no bolso da calça, dentro do sutiã.
0: Ah,
1: porque é aquela coisa assim, aconteceu alguma coisa, eu pego um táxi.
0: Sim,
1: né?
0: Sim.
1: Táxi quem tem em todo canto.
0: Sim.
1: Mesmo que eu gaste o dinheiro que eu não tenha, mas aí eu consigo chegar de volta no hotel e não vou ficar desesperada no meio da rua.
0: Você tem como voltar, né? Eu tenho uma amiga que ela agora ela tá lá na China, né? E ela viaja muito, ela gosta muito de viajar. E ela também viaja muito sozinha. E ela tava me contando que... Isso também foi o assunto que a gente até começou a falar antes do programa começar. E essa história eu não contei, vou contar aqui pra todo mundo. Ela tava me contando que ela sentou... Você falou de mulher sozinha, né? Ela sentou ali pra comer alguma coisa que ela falou que até agora ela não sabe. Se era frango, se era... Sabe uns... como fala? Assim, parece um sorvete, mas ele é um salgado. Sabe aqueles palitinhos que tem?
1: Sim,
0: tem
1: sim.
0: Muito, né? Na China,
1: tem.
0: Na Coreia. E era um palitinho desse e parecia doce por fora. Mas ela falou que, no fim, era salgado. Tinha até milho dentro, mas ela não sabia se era milho com frango. Ela não sabia. Ela parou e foi comer
1: surpresa.
0: Isso aí. E tava comendo ali. E sentou um chinês do lado dela. E começou a conversar com ela pelo tradutor, né? Ela fica com o tradutor ali. Diz que o cara perguntando como que ela tava, se ela tava sozinha, se ela não tava. E ela falou, não, tô com os meus amigos. Ela tava totalmente sozinha.
1: Sim.
0: E o cara falando, mas você é solteira? Ela falou, sim, eu sou solteira. Não, peraí, você é divorciada, né? Ela, não, eu sou solteira. Ela nunca, essa minha amiga nunca se casou, né? Não, eu sou solteira. Tá, mas você tem namorado? Ela falou, não, eu tô com os meus amigos aqui. Eu agora não tenho namorado. Não, mas... Então você é divorciada? Você já se divorciou? Ela, não, eu sou uma mulher solteira. Aí ele falou assim, ele soltou essa pra ela. Ele falou assim, você devia encontrar um marido chinês. Aí ela falou, tá, mas eu não tô procurando. E aí ela, eu não tô procurando marido, né?
1: Uhum.
0: Ele falou, não, mas olha, você é uma moça jovem e magra. Ela ficou chocada. Que ela falou que ela ficou chocada quando ela ouviu isso. Você é uma... E ela é bem magrinha, bem pequenininha, bem minhonzinha.
1: Uhum.
0: E aí ele falou assim, ela tem bem um estereótipo de asiática mesmo,
1: sim,
0: né? E aí, embora não seja asiática. E aí ele falou pra ela assim, eu acho que você devia encontrar um marido chinês. Porque você é magra e jovem.
1: É tipo assim, o seu arroba é bom, né? Tipo assim, é boi.
0: É isso. E ela falou que ela ficou em choque, porque nunca na vida dela ela ouviu isso de alguém. De alguém,
1: sim,
0: falando pra ela, você é magra e jovem. E aí ela falou, mal sabe ele que eu tenho tal idade. Ela não é velha, tá longe de ser velha. Mas eu acho que ele imaginou, ela realmente parece
1: bem
0: que ela tem
1: jovem,
0: bem menos.
1: Né?
0: Então, provavelmente o cara achou que ela era mais jovem. E aí eu até perguntei, eu falei, mas e esse cara era jovem? Porque, né, pra um cara tá te dando uma cantada dessa, querendo se casar com você, ainda falando que você é magra e jovem. Ela falou, Daniel era um velho. Aí eu paro pra pensar, eu falo, gente, tá tudo muito errado, né?
4: Tá tudo muito errado.
0: Mas olha que riqueza cultural, claro que é uma coisa muito torta. Mas ela falou assim, que ela ficou chocada. E com a naturalidade com a qual ele falou isso pra ela.
4: Tipo...
0: você é magra e jovem. Aí eu falei pra ela, nossa, então tá. Então, se você é gorda e velha,
4: casar, né?
0: Você não tem chance. Eu falei pra ela, bom, pessoa mais gordinha, zero chance na China. E aí até perguntei, falei, mas a galera aí é toda magra e jovem? Ela, Dani, não, isso aqui é o Brasil. Ela falou, parece São Paulo. Ela falou, São Paulo, tem gente magra, gorda, alta, baixa, tem gente do mundo inteiro, né? Tem vietnamita, tem filipino, tem tudo, você vê de tudo aqui. Então, eu paro pra pensar, pra você ver a riqueza de quando você viaja, as coisas que você descobre,
4: né? E parar realmente pra conversar com os locais, sabe? Eu acho que é uma galera... Pelo menos assim, quando eu fui pra Tailândia, quando eu fui ali pra Coreia também, você vê que é uma galera mais aberta, sabe?
0: Pra conversar.
4: Nem que seja, sei lá, garçonete, sabe? O garçom. Então, você vê que eles têm uma certa curiosidade também, quando eles veem que você não é de fora.
0: Sim.
4: Sabe? É diferente, sei lá, daqui da América, né? Que o povo é tipo assim, ah, você é só mais um.
0: Mais um que veio viajar.
4: É, mais um, né? Que veio viajar, dar dinheiro aqui.
0: É, na China ali, pelo menos o meu irmão também já foi pra China algumas vezes a trabalho. E eles, todo mundo que conhece a China disse que amou, né? Que realmente os chineses são muito queridos, né?
4: E tem uns lugares assim, né? Que eu tava até vendo esses dias um Reels mesmo, mostrando uns lugares de lá que assim, não passava assim na cabeça. Tipo assim, nossa, que lugar bonito.
0: Não, a minha amiga, ela ficou assim, impressionada. Ela tá impressionada. E ela tá indo pra cidades bem diferentes, né? Ela gosta de fazer coisas diferentes.
4: Sim.
0: Agora, o interessante também é essa questão da solidão. De ela falar... Ela não poder falar que tá viajando sozinha.
4: Sim,
0: isso é muito complicado também.
4: Isso é muito doido, né? Tipo assim, você ter que dizer que tá com um homem pra pessoa se respeitar.
0: É, ela falou, eu tô com os meus amigos, eles estão no hotel, eu tô aqui dando um tempo e tal. Mas sempre você tem que dar aquela desculpa. Agora, um homem já não passa por esse tipo de
4: não
0: problema,
4: precisa.
0: Né?
4: Pois é. Pode dizer que tá sozinho, no máximo o cara vai dizer, ah, junta aqui com a gente.
0: É, sim. Né? Sim. A gente, eu lembro quando eu fui pro Chile uma vez eu fiz uma viagem dessas de mochilão. A gente podia fazer um programa só sobre viagens, né, amiga?
4: Sim.
0: Ia ser bem divertido. Essa minha viagem...
4: Siga bem, caminhoneiro.
0: Nossa, essa viagem minha pro Chile rendeu muito. Eu fui de ônibus pro Chile, 54 horas de ônibus, gente pensem.
4: Imagina, bunda
0: As
4: doendo.
0: Minhas viagens foram tudo low cost na vida. Essa do Chile, cara, essa pra mim foi a viagem inesquecível da minha vida, porque foi aquele um mês que eu fui dormir em albergue, eu não fiquei em hotel nenhum. É, e inclusive, quando a gente foi pro deserto, né, a gente foi pro deserto do Atacama, eu dormi em barraca, porque não tinha, inclusive numa barraca xeriada ali. A gente juntou com dois meninos que tinha ali e se enfiou nas barracas ali, porque não tinha, a gente não tinha barraca.
4: Não dá pra viajar com frescura.
0: Não dá. E eu lembro que essa viagem foi tão maravilhosa pelo tanto de gente que eu conheci, que eu lembro quando eu cheguei em casa, no caminho de volta, eu vim o caminho inteiro chorando.
4: Sim.
0: Porque...
4: voltando pra realidade, né?
0: Nossa, gente, eu falei, não acredito que depois de passar um mês, assim, vivendo uma vida totalmente, assim, sem nenhum luxo, nenhum luxo, sabe, ali, segurando, mas estando ali em lugares diferentes, conhecendo gente diferente de tudo quanto é lugar do mundo, né? Então, nossa, é inesquecível. E aí eu fico pensando na riqueza mesmo. A gente sempre leva esse tipo de experiência pra longe.
4: É, ninguém,
0: né?
4: Toma, sabe? Ninguém toma. Eu prefiro, assim, mil vezes juntar dinheiro pra esse tipo de experiência que você leva com você do que, tipo assim, bens materiais. É claro que é bom você ter ali uma roupa boa, um carro bom e tal. Mas só que, tipo assim, você deseja um carro, né? Usando o carro como exemplo. Você deseja muito aquele carro, aí um dia você simplesmente vende ele e compra o próximo.
0: Sim.
4: E às vezes, tipo assim, ah, eu tive esse carro aqui. E a viagem não, fica com você pra sempre.
0: Sim,
4: tá,
0: nossas memórias,
4: memória,
0: tudo,
4: né? Tá
0: tudo
4: ali na sua memória pra sempre.
0: Tudo.
4: E você aprende muita coisa. Não, não tem nada melhor do que viver mesmo, né? E até voltando assim pra encerrar o ciclo, né? Encerrar o ciclo de uma viagem é sofrido demais.
0: Sim, sim.
4: Porque parece que quando você tá na viagem, parece que o mundo
0: é perfeito.
4: Parou. E tipo assim, o mundo parou, os problemas não existem. Você, tipo assim, ai, gente.
0: E que tudo é perfeito.
4: Assim.
0: E tudo é muito perfeito.
4: Tudo é muito perfeito,
0: né?
4: É.
0: Tá tendo muito. Eu tava vendo, inclusive, estão acontecendo muitos casos de violências com brasileiros fora do Brasil viajando. Né? Eu tava até vendo assim, mulheres sendo assassinadas, porque às vezes também conhecem gente, né? A gente às vezes sai de uma realidade e acaba indo pra uma outra.
4: Gringo, né? Tipo assim, de querer um gringo. Tipo, ah, vou viajar, sei lá, pra Itália, que a gente tava falando hoje. Ai, vai que eu encontre um gringo lá e vou me mudar de vez pra Itália, não sei o quê. Aí a pessoa se lasca nessas.
0: Sim. Não, eu vou falar pra vocês. E eu não sei, Jana, você pode dar sua opinião também aqui. A gente, quando vem pra cá, a gente tem uma idealização do que é um canadense. É. Eu, pelo menos, eu imaginava. A pessoa perguntava pra mim, o que é um canadense? Eu imaginava um canadense. Na minha cabeça, eu tinha ali uma gentil. Pessoa educadíssima, gentil, porque é o que eu tinha conhecido quando eu vinha turismo. Sim. Pessoas extremamente abertas, nada preconceituosas, assim. É. Uma coisa, assim, de você idealizar aquela nacionalidade. Falar, não, os canadenses são educados todos. Não, gente, aí você enxerga, quando você começa a viver o dia a dia, não tô dizendo que são ruins também, que é que tem de tudo. É igual o Brasil, tem de tudo.
4: Tem de tudo, gente boa, gente ruim, gente preconceituosa, gente sem preconceito. É, não tem como idealizar, achar que vai ser sempre conto de fada.
0: Sim.
4: Tipo, não, acorda.
0: E muito pelo contrário, viu, gente? Porque eu acho que o Brasil, como eu já falei aqui, a Jana já falou também, o Brasil tá à frente em muitas coisas. E a gente, às vezes, menospreza. A capacidade do brasileiro de se livrar de problema, de notar que tem alguma coisa errada. O brasileiro é muito esperto pra fazer isso. E aqui, muitas vezes, eles acham que a gente é meio burro, que a gente não percebe. Quando eles estão vindo com a farinha, a gente já tá com o bolo prontinho.
5: Tá com o bolo pronto.
0: Então, isso é uma coisa que a gente menospreza muito pelo fato da gente achar que, ah, é o gringo. O gringo é mais esperto, o gringo é mais inteligente. É. Gente, o fato da gente ter lutado a vida inteira no Brasil pelo nosso, porque nada é muito fácil pra ninguém no Brasil, faz com que a gente tenha uma resiliência muito grande também.
5: Muito maior,
0: né? Até essa, no caso, assim, a gente encerra o ciclo chorando, sofrendo, mas levanta e vai.
4: Levanta e vai, né? Vai pro próximo.
0: É, pior que é, tem que vai pro próximo ciclo, fazer o quê?
4: Ah, deixa eu me ferrar aqui novamente no próximo.
0: Fazer o quê?
4: É, vamos de música.
0: Bora, e antes da gente encerrar o nosso programa, né? Que hoje nós falamos também mais que...
4: Mais que o Homem da Cobra,
0: o Homem da Cobra. E aí nós vamos ouvir o quê agora, James?
4: Ah, vamos ouvir Malandragem, né? Com Ana Carolina.
0: Amo, vou dedicar a Ana Carolina para minha terapeuta, a minha piscinúbia, que eu amo, e ela é fanzona da Ana Carolina, então vou dedicar para ela.
4: Vou dedicar para ela. CJNFM, The Jamie One, Ana Carolina, Malandragem.